0: valores desses cadastros, quando aplicável. Os descontos e as opções de parcelamento mudam conforme a situação de cada dívida e o perfil do estudante. A renegociação pelo Desenrola Fies deve ser realizada junto ao Banco do Brasil ou à Caixa Econômica Federal. A solicitação pode ser feita pelos canais digitais das instituições financeiras ou presencialmente nas agências. Mais informações estão disponíveis no site do Ministério da Educação, em gov.br/MEC. Thaisa Vitória para a Voz do Brasil.
1: A partir de setembro, o fenômeno do El Niño deve atingir o país de forma mais intensa, segundo especialistas que trabalham na previsão de eventos climáticos.
2: Para a região norte, são previstos períodos de chuvas abaixo da média e temperaturas acima da média.
1: Isso pode trazer impactos na disponibilidade de água, dificultar a navegabilidade dos rios e o acesso a comunidades, além do aumento do risco de incêndios.
2: Para discutir medidas de preparação diante desse cenário, gestores da região norte estiveram reunidos hoje com representantes do governo.
1: A ideia é orientar estados e municípios sobre o planejamento de ações e o acesso a recursos federais.
3: A previsão é que o El Niño se apresente ainda mais forte neste ano, com consequências mais graves entre os meses de setembro e novembro. No norte e nordeste, a previsão é de seca. Em reunião com jornalistas, a ministra do Meio Ambiente e Mudança do Clima em exercício, Ana Flávia Franco, disse que a preocupação é com os incêndios, principalmente na região amazônica.
4: Identificamos vários focos de queimadas, especialmente na região norte, e deve se intensificar entre os meses de setembro e novembro. É uma região extremamente vulnerável e é uma região que significa para o equilíbrio climático do planeta. E nesse sentido, merece ter uma atenção bastante especial.
3: Entre as medidas previstas diante dos possíveis impactos do El Niño e das mudanças climáticas, estão ações relacionadas à segurança hídrica, ao abastecimento de energia elétrica e à prevenção de desastres em áreas urbanas. A ministra da Casa Civil, Miriam Belchior, destacou a importância da atuação integrada entre os entes federativos.
5: Não conseguimos sozinhos de Brasília resolver todas as questões e identificar todos os problemas. Por isso, é importante que os municípios desenvolvam planos de contingência, mapeamento das áreas de risco, também para a gente poder emitir os alertas e mobilizar as equipes locais de defesa civil. Em relação aos recursos hídricos, a priorização de quais são os usos essenciais se tiver a escassez.
3: Também são previstas medidas de monitoramento relacionadas ao abastecimento de combustíveis e alimentos, a atuação da Força Nacional do SUS e a criação de salas de situação para o acompanhamento de temas como incêndios, saúde, estiagem e energia. Reportagem Márcia Fernandes.
2: E a população pode ajudar a prevenir incêndios em áreas urbanas e remotas.
1: Vamos saber na reportagem quais cuidados devem ser tomados para evitar que o fogo se alastre nessa época.
6: Escassez de chuva, vegetação seca e temperaturas altas. A combinação ideal para o surgimento de incêndios. Tanto nas cidades quanto no campo, o período exige cautela da população. Entre as recomendações do Corpo de Bombeiros está não atear fogo em terrenos como forma de limpeza do ambiente. Não colocar fogo em restos de poda, entulho ou lixo. Não jogar restos de cigarro acesos nas vias públicas. E não soltar fogos de artifício ou fazer fogueiras próximo a locais com vegetação seca. O capitão Jean Charles, porta-voz da Operação Verde Vivo do Corpo de Bombeiros do Distrito Federal, destaca que a prevenção é a melhor forma de evitar grandes incêndios.
7: Na prevenção a gente inclui a vigilância. Se houver alguém cometendo um incêndio, iniciando um incêndio, ou com suspeita, que a pessoa possa fazer a denúncia. Use os canais da cidade, segurança de cada cidade, os números de telefone da polícia, corpo de bombeiros, e faça a denúncia. Porque se cada um fizer a sua parte prevenindo e denunciando aqueles que tiverem com comportamento errado nesse sentido, todos vamos ganhar.
6: Com a possibilidade de intensificação do El Niño nos próximos meses, os cuidados devem ser reforçados. A perspectiva é de aumento do risco de incêndios florestais. florestais, especialmente na Amazônia, no Cerrado e na Caatinga. Nas áreas rurais, o uso do fogo para manejo do solo deve ter autorização dos órgãos ambientais do município ou do estado. Também é possível fazer a queima prescrita em ambientes naturais para evitar a propagação de incêndios florestais. Esse tipo de queima também só pode ser feita com orientação e autorização dos órgãos ambientais. Ao primeiro sinal de incêndio, a recomendação é ligar para o Corpo de Bombeiros no 193. Reportagem Luana Karen.
2: O trabalho de restauração do Cerrado, desenvolvido pela iniciativa Araticum, ganhou reconhecimento internacional.
1: O projeto foi escolhido pela Organização das Nações Unidas como uma das iniciativas de referência de restauração mundial.
8: A Araticum foi criada em 2020 para promover a restauração do Cerrado, o segundo bioma do Brasil que abrange mais de 2 milhões de quilômetros quadrados do território nacional e já perdeu mais de 50% de sua vegetação nativa. A iniciativa reúne diferentes setores e busca integrar a ciência aos conhecimentos de povos indígenas, comunidades tradicionais e agricultores familiares para ações relacionadas à conservação da água, do clima e da sociobiodiversidade. Daniel Vieira, pesquisador da Embrapa Recursos Genéticos, fala sobre o trabalho que é desenvolvido.
9: Conservar o cerrado de pé, passando por recuperar o cerrado da melhor maneira possível, tentar trazer o cerrado de volta, passa por uma agricultura sustentável dentro das áreas de agricultura e pastagem no cerrado. Conservação do solo.
8: O reconhecimento da iniciativa Araticum Restauração do Cerrado Brasileiro como uma das iniciativas de referência da restauração mundial pela Organização das Nações Unidas aconteceu nesta quarta-feira durante a 17ª sessão da Conferência das Partes da Convenção das Nações Unidas de Combate à Desertificação na Mongólia. Para a Embrapa Recursos Genéticos e Biotecnologia, responsável pela rede, o reconhecimento internacional demonstra que a ciência brasileira está alinhada aos compromissos nacionais e os esforços coletivos de restauração para produzir soluções voltadas ao enfrentamento da crise climática e da perda de sociobiodiversidade. Reportagem Luciana Colares de Holanda.
2: Estão abertas até o dia 10 de setembro as inscrições para a terceira edição do Prêmio Mulheres e Ciência.
1: A iniciativa dá visibilidade às contribuições de pesquisadoras brasileiras para o desenvolvimento científico e tecnológico do país.
2: Acompanhe na reportagem de Graziele Bezerra.
10: A engenheira agrônoma Maria Ângela Hungria começou a se interessar por ciência ainda na infância, incentivada pela avó, que transformava as brincadeiras de criança em experiências.
11: Ela lia comigo, ela fazia experiências no fundo do quintal, ela viu que eu tinha esse interesse. Eu decidi aquele dia que ia ser uma microbiologista.
10: Hoje, ela atua como pesquisadora na Embrapa Soja e se tornou uma das referências mundiais em biotecnologia do solo. Maria Ângela foi uma das vencedoras na primeira edição do Prêmio Mulheres e Ciência, promovido pelo Conselho Nacional de Desenvolvimento Científico e Tecnológico, CNPq. O trabalho mostrava o uso de biológicos na agricultura, como bactérias e fungos benéficos, em substituição aos fertilizantes químicos.
11: E eu realmente passei toda a minha vida tentando provar e desenvolver pesquisas para fazer os biológicos viáveis para uma agricultura altamente produtiva, mais sustentável. No Brasil, a gente quer ser cientista é muito difícil, sabe? O que a gente tem que vencer as barreiras para fazer ciência é muito difícil.
10: O Prêmio Mulheres e Ciência valoriza a produção científica feminina e incentiva ambientes acadêmicos e científicos mais inclusivos. A diretora de Cooperação Institucional Internacional e Inovação do CNPq, Dalila Andrade Oliveira, explica as quatro categorias de premiação.
12: Incentivo hoje são as jovens estudantes de ensino médio, que a gente já tem de começar a despertar quando ainda nem fizeram opção pela carreira acadêmica. Na categoria estímulo, são pesquisadoras que já estão inseridas no campo científico e que a gente espera que o prêmio dê a elas maior visibilidade. E a terceira faixa individual é a faixa da trajetória. O que esse prêmio faz é reconhecer essa trajetória. E aí a quarta faixa premia as universidades que adotam políticas de valorização da equidade de gênero.
10: As inscrições do prêmio estão abertas até 10 de setembro em gov.br/CNPq. Reportagem Graziele Bezerra.
1: E vamos continuar falando de oportunidades na área de pesquisa e ciência.
2: Estão abertas as inscrições para dois editais que financiam pesquisas aplicadas ao setor produtivo, entre elas a área de inteligência artificial.
1: O primeiro edital oferece bolsas para graduandos em parceria com a iniciativa privada, instituições de governo e entidades do terceiro setor.
2: Já o segundo é o programa Recursos Humanos em Áreas Estratégicas, Pesquisador na Empresa.
13: O primeiro edital do CNPq, em parceria com a CAPES, faz parte do Programa de Mestrado e Doutorado para Inovação 2026. A iniciativa oferece bolsas para graduandos. O objetivo é estimular a realização de pesquisas de mestrado e doutorado em universidades brasileiras, em parceria com a iniciativa privada, instituições de governo e entidades do terceiro setor. A diretora de Cooperação Institucional Internacional e Inovação do CNPq, Dalila Andrade Oliveira, falou sobre o programa.
14: O objetivo mesmo dessa chamada é desenvolver inovação lá na ponta. Então, o que a gente quer, na realidade, é colada numa agenda de inovação para o país, que tem muito a ver com o que a gente está buscando aí em termos de elevar a capacidade inovadora do país.
13: Já o segundo edital é para o programa Recursos Humanos em Áreas Estratégicas, Pesquisador na Empresa. Este ano será direcionado especialmente para a área de inteligência artificial. É o que explica a diretora de Cooperação Institucional Internacional e Inovação do CNPq, Dalila Andrade Oliveira.
14: São 50 milhões de reais para financiar pesquisas em inteligência artificial em empresas inovadoras, startups.
13: Márcia Mortari é professora e pesquisadora da Universidade de Brasília, a UNB, e já participou do programa de recursos humanos.
15: Eu acho que isso que é a grande vantagem, né? Você fixar pessoas altamente qualificadas para estar trabalhando na empresa.
13: Os interessados em participar do programa Recursos Humanos em Áreas Estratégicas Pesquisador na Empresa têm até o dia 9 de outubro para enviar a proposta para o CNPq. Já o prazo para o envio das propostas do programa de mestrado e doutorado para inovação é 11 de dezembro. O endereço é gov.br/CNPq. Reportagem Alisson Machado.
1: E hoje tem estreia aqui na Voz do Brasil com o quadro Ciência na Prática.
2: Toda semana vamos mostrar como a ciência impacta diretamente a vida da população num bate-papo direto e descomplicado.
1: Hoje vamos falar de algo que parece coisa de filme: a pele da tilápia sendo usada no tratamento de ferimentos e queimaduras.
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17: Pesquisa 100% brasileira está inovando o campo da tecnologia médica para o tratamento de feridas e queimaduras graves.
18: Eu sou Edmar Maciel Lima Júnior, médico, cirurgião plástico, coordenador geral da pesquisa da pele e da tilápia na Universidade Federal de Ceará. O grupo da gente viu que até hoje no Brasil não havia nenhuma pele animal registrada na Anvisa, que a tilápia é o peixe mais consumido no Brasil e o segundo maior do mundo. Além de ser um animal de água doce, tem menos risco de transmissão de doença, e a pele é um produto de descarte da piscicultura que contamina o meio ambiente. E aí, quando iniciamos os estudos, detectou-se que a pele da tilápia tem uma proteína importantíssima na cicatrização, e esse foi o start para todo o início e desenvolvimento da pesquisa.
17: O que antes era descartado no manejo de peixes, hoje virou um recurso inovador para cuidados médicos que tem despertado interesse até de instituições internacionais.
18: São 406 pesquisadores, 23 coordenadores de área. Hoje nós temos 48 artigos publicados no Brasil e fora. Ganhamos 27 prêmios em primeiro lugar e temos instituições tanto no Ceará como no Brasil e no mundo, haja visto como temos o Butantan, a Fiocruz, a própria NASA já fez parceria de pesquisa com a gente.
17: Acompanhe a pesquisa na página da Universidade Federal do Ceará. E esse foi o Ciência na Prática, com produção de Warby Calil e edição de Edinaldo Júnior. E nosso encontro com o Saber Científico volta na próxima semana. Até lá.
2: Você sabe o que são bioinsumos? São produtos de origem biológica que podem ser usados na agricultura para ajudar no controle de pragas, na nutrição das plantas e na melhoria do solo.
1: E para incentivar esse tipo de prática na agricultura familiar, o Banco Nacional de Desenvolvimento Econômico e Social vai apoiar a produção mais sustentável.
2: Interessados podem se inscrever até 31 de agosto.
19: Por meio de uma chamada de projetos, o BNDES, Banco Nacional de Desenvolvimento Econômico e Social, vai disponibilizar 40 milhões de reais para apoiar a produção de bioinsumos por cooperativas e associações de agricultores familiares. Os recursos poderão ser destinados à implantação ou estruturação de unidades de produção industriais ou semi-industriais de bioinsumos para uso próprio, utilizando processos de biotecnologia. O objetivo da iniciativa é estimular a produção de insumos de origem biológica para uso próprio pela agricultura familiar na produção de alimentos saudáveis. Como explica a gerente do Departamento de Inclusão Produtiva e Educação do BNDES, Raquel Zanon.
20: Os bioinsumos, eles podem ser, por exemplo, micro-organismos, predadores naturais de pragas e de extratos vegetais que contribuem para o crescimento e para a saúde dos sistemas agrícolas. O seu uso está associado a práticas agrícolas mais sustentáveis e à segurança alimentar.
19: Mais informações sobre a chamada de projetos estão disponíveis no site bnds.gov.br/bioinsumos. Reportagem André de Barros Lima.
1: Profissionais da segurança pública poderão participar em setembro do Dia C da Capacitação de Gênero.
2: A formação vai abordar temas como atendimento humanizado sem revitimização, medidas protetivas de urgência e avaliação de risco em casos de mulheres vítimas de violência.
1: O curso será realizado no dia 2 de setembro de forma presencial nas 27 capitais do país.
2: A coordenadora geral de garantia de direitos e acesso à justiça do Ministério das Mulheres, Ana Maria Martinez, detalha a capacitação.
21: Essa formação foi pensada para todos os profissionais da segurança pública, corpo de bombeiros, policiais civis, militares, as perícias. E a ideia é que a gente consiga incorporar justamente a perspectiva de gênero, a sensibilização desses profissionais da segurança pública no atendimento às mulheres em situação de violência.
1: As inscrições encerram no dia 28 de agosto e podem ser feitas pelos sites gov.br/mj ou então gov.br/mulheres.
2: Empresas e representantes do setor de inovação podem participar da escuta de mercado sobre o projeto Nuvem Brasileira.
1: A audiência pública virtual ocorre no dia 3 de setembro, às 10 horas da manhã.
2: O projeto prevê uma solução nacional para armazenamento e processamento seguro de dados da administração pública, com infraestrutura e gestão brasileira.
1: As contribuições do setor podem ajudar a definir alternativas técnicas e contratuais para a implantação da Nuvem Brasileira.
2: Para participar e para obter mais informações, acesse abdi.com.br/nuvem brasileira.
1: E essas foram as notícias do governo federal.
2: Uma realização da Secretaria de Comunicação Social da Presidência da República.
1: Fique agora com as notícias do Poder Judiciário e do Congresso Nacional. Boa noite.
2: Boa noite para você e até amanhã.
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23: Jornada do CNJ destaca a prevenção após 20 anos da Lei Maria da Penha.
24: TSE e Google fecham parceria para ampliar proteção contra uso indevido de IA nas eleições.
23: Para o STJ, concordância expressa de proprietária autoriza cobrança de taxas por condomínio irregular.
24: Boa noite, eu sou Arthur Filho.
23: E eu sou Walter Lima.
24: Supremo Tribunal Federal retoma julgamento de ação sobre o acesso de autoridades a registros de conexão de usuários da internet.
23: O caso trata de regras de acesso a dados de IP de usuários. O endereço de IP é um número que identifica a conexão usada por um dispositivo para acessar a internet.
24: Jornada do CNJ destaca prevenção após 20 anos da Lei Maria da Penha.
23: O evento é promovido desde a vigência da lei. Pablo Lemos.
0: O Fórum Nacional de Enfrentamento à Violência contra a Mulher foi aberto hoje em Campo Grande, Mato Grosso do Sul. Um dos pontos discutidos é saber qual é a razão da violência contra a mulher. Ao fim da jornada de 2 dias, o Conselho Nacional de Justiça vai fazer um documento estratégico com propostas concretas para o aprimoramento da política judiciária nacional de enfrentamento à violência contra as mulheres.
24: A Associação de Moradores em Parcelamentos Irregulares pode cobrar taxas condominiais quando proprietários concordarem expressamente por escrito com a obrigação.
23: Essa conclusão é do Superior Tribunal de Justiça, o STJ. Fátima Uchoa.
3: Um condomínio constituído em parcelamento irregular no Distrito Federal ajuizou ação de cobrança contra uma condômina para receber o pagamento de cotas referentes a cerca de 5 anos. Ao reformar a sentença, o Tribunal de Justiça do DF entendeu que a cobrança era válida diante da assinatura da proprietária do imóvel concordando com as taxas. E a terceira turma do STJ manteve o entendimento, avaliando que o consentimento voluntário torna legítima a exigência das contribuições e afasta a aplicação de precedentes do Supremo Tribunal Federal do próprio STJ, os quais proíbem a cobrança de taxas de pessoas que não aderiram à associação. O relator foi o ministro Vilas Boas Cueva.
24: O Emprega Lab foi instalado em Mato Grosso do Sul nesta quinta-feira.
23: A iniciativa é um dos pilares da pena justa e emprega do Conselho Nacional de Justiça. Rocine Gomes.
4: O Mato Grosso do Sul se tornou o 10º estado brasileiro a instalar o Emprega Lab. O lançamento foi no Tribunal Regional do Trabalho da 24ª Região, em Campo Grande. O objetivo é capacitar profissionalmente pessoas que estão passando por privação de liberdade ou que deixaram o sistema prisional. O evento contou com autoridades e uma exposição de artesanato produzido por custodiados. Até o fim de setembro, a expectativa é lançar o Emprega Lab no Acre, no Espírito Santo, no Paraná e em Rondônia.
24: TSE e Google fecham parceria para ampliar proteção contra uso indevido de IA nas eleições.
23: Nesta quarta-feira, em Brasília, foi lançada uma campanha para incentivar candidatas e candidatos das eleições gerais de 2026 a utilizarem a ferramenta de detecção por semelhanças. Guilherme Firmino tem mais informações.
5: Desenvolvida pelo YouTube, a tecnologia é capaz de identificar conteúdos gerados por inteligência artificial que reproduzem imagens de uma pessoa. A ferramenta permitirá que os próprios candidatos acompanhem a utilização de sua imagem no ambiente digital, podendo identificar, analisar e, se houver uso indevido de imagem, solicitar a remoção do conteúdo. O presidente do TSE destacou que a parceria representa um esforço conjunto para preservar direitos fundamentais no ambiente digital e fortalecer a confiança no processo eleitoral.
24: Justiça condena o estado do Maranhão a recuperar casarão histórico no centro da capital, em São Luís.
23: Decisão atende a pedidos do Ministério Público Federal. Sabrine Menezes.
7: Com a decisão, o estado do Maranhão tem até 3 meses para apresentar ao IFAM e executar um projeto de obras emergenciais para eliminar os riscos estruturais e conter a deterioração da fachada e da cobertura do casarão, localizado na Rua Portugal. Já o projeto de recuperação integral deve ser executado em até 6 meses. Além disso, o estado deve manter a vigilância patrimonial contínua do imóvel para evitar invasões, ocupações irregulares e novos danos. Em caso de descumprimento das obrigações, a multa é de R$ 1.000 por dia.
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24: A você, uma boa noite.
23: E até amanhã.
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0: sou Paula Groba.
1: E eu sou Humberto Pinheiro.
0: E estes são os destaques de hoje do Jornal do Senado, que começa agora.
1: Congresso antecipa a comissão mista para analisar fim da chamada taxa das blusinhas.
0: Fies pode ter desconto maior para médicos que trabalham em áreas sem atendimento.
1: Pesquisa data Senado. Brasileira sofre violência, mas não se reconhecem como vítimas.
0: Boa noite.
1: Boa noite.
0: Para atrair médicos para regiões onde faltam profissionais, um projeto em análise no Senado propõe aumentar o desconto na dívida do Fies a quem trabalhar nessas áreas.
1: A ideia é transformar o abatimento da dívida em um incentivo para levar mais médicos aos locais onde a população mais precisa de atendimento pelo SUS. Quem traz os detalhes é a repórter Patrícia Oliveira.
2: Mais de 60% dos médicos do país estão concentrados em 48 municípios e em capitais com mais de 500 mil habitantes, deixando outras áreas, especialmente na região norte, com escassez de profissionais. Um projeto do senador Dr. Irã, do Progressistas de Roraima, propõe que médicos formados com

0: especialistas que trabalharem nos serviços públicos dessas localidades. Para o senador, a proposta, que está pronta para votação na Comissão de Assuntos Sociais, pode reduzir a dívida dos profissionais e levar médicos para onde eles são mais necessários.
1: Damos um alívio grande ao jovem médico que muitas vezes sai da faculdade com uma dívida enorme e, ao mesmo tempo, levamos mais profissionais às estruturas hospitalares, às UBSs, enfim, a todas as estruturas de atendimento do nosso gigante SUS, reforçando o acesso às pessoas que mais precisam nos encontrar.
0: Se for aprovado na Comissão de Assuntos Sociais, o projeto ainda será analisado pela Comissão de Assuntos Econômicos.
2: E a Comissão de Direitos Humanos vai criar um grupo de trabalho sobre a suspensão pela Anvisa de um remédio para a distrofia de Duchenne.
3: Essa distrofia muscular é uma doença genética rara e progressiva que causa perda de força dos músculos. A reportagem é de Márcio Maturana.
4: A Comissão de Direitos Humanos fez uma audiência pública com especialistas e famílias de pacientes para debater a situação regulatória do medicamento. Débora Racelli, mãe do paciente Raul, de 6 anos, disse que o Elevides é a esperança das famílias.
5: Aproximadamente no Brasil, temos 15 meninos medicados, como já foi falado. 1.200 meninos no mundo receberam o tratamento através de estudos e via comercial. Eles estão bem, eles estão crescendo, eles estão vivendo, eles estão indo para a escola, eles estão indo brincar. Pode não ter os melhores ganhos no gráfico, mas a doença parou, a doença estabilizou, a doença está dando respiro para que eles sejam crianças.
4: O diretor da Anvisa, Daniel Pereira, explicou que a decisão da agência não é definitiva.
6: Não há decisão imutável por parte da agência. As decisões da agência, elas são feitas conforme os dados que a gente tem no momento, conforme os dados que a gente recebe, conforme os dados que a gente consegue, né, avaliar.
4: O medicamento é aplicado em dose única e os pacientes são acompanhados com relatórios periódicos. O laudo definitivo sobre a eficácia do remédio deve ser concluído em 2031. A senadora Damaris Alves, do Republicanos do Distrito Federal, que é presidente da Comissão de Direitos Humanos e coordenou o debate, anunciou que vai criar um grupo de trabalho para buscar uma solução no caso do medicamento Elevides.
2: A comissão mista que analisa a medida provisória que zera o imposto de importação sobre compras de até $50 em plataformas virtuais se reúne amanhã para eleger o presidente. Conhecida como taxa das blusinhas, a MP também autoriza o ministro da Fazenda a alterar as alíquotas do imposto de importação sobre remessas postais internacionais. Para compras de até $50, a alíquota poderá ser reduzida a zero. Já para remessas de até $3.000, poderá chegar a 30%.
3: O deputado Reginaldo Lopes, do PT de Minas Gerais, foi indicado pelo presidente da Câmara, Hugo Mota, para presidir a comissão. A indicação do relator caberá ao Senado. O parlamentar defendeu a aprovação rápida da MP, que perde a validade no dia 8 de setembro.
7: Nós vamos debater e fazer um grande diálogo com todos os setores econômicos da indústria brasileira, com os parlamentares, senadores, e vamos sim defender a aprovação imediata deste direito do povo brasileiro de poder ter isenção nas suas compras internacionais até $50.
2: A violência contra a mulher ainda é uma realidade no Brasil e muitas brasileiras não reconhecem como violência situações de agressão que vivenciam no dia a dia.
3: Os dados estaduais da mais recente pesquisa nacional do Data Senado revelam diferenças na percepção da violência de gênero entre os estados e mostram como essa falta de reconhecimento pode dificultar a denúncia e a busca por ajuda. A reportagem é de Raíssa Abreu.
8: A distância entre a violência vivida e a declarada é uma das principais conclusões da pesquisa. Em Alagoas, 36% das mulheres relataram situações de violência sem identificá-las como violência doméstica ou familiar. No Paraná e em São Paulo, esse índice foi de 25%. O presidente do Senado, Davi Alcolumbre, disse em nota que divulgar dados por estado ajuda a entender o problema em profundidade e aumenta a chance de combatê-lo. O coordenador do Data Senado, José Henrique Varanda, disse que o objetivo não é criar um ranking entre os estados.
9: O detalhamento estadual é muito mais importante não para criar um ranking, mas para identificar as necessidades de cada localidade. A gente olha para esses números, a gente vê que ainda estamos assim muito aquém da realidade.
8: A 11ª edição da Pesquisa Nacional de Violência contra a Mulher ouviu 21.641 mulheres nos 27 estados e no Distrito Federal. A pesquisa é uma parceria do Data Senado com o Observatório

0: Laboratório da Mulher contra a Violência.
1: Eleições 2026.
2: O programa Seu Voto Importa, da Justiça Eleitoral, vai oferecer transporte a eleitores com mobilidade reduzida.
3: A solicitação deve ser feita até 14 de setembro, 20 dias antes da data da eleição. Repórter Pedro Pincer.
4: Eleitoras e eleitores que necessitarem de apoio para se deslocarem até seus locais de votação nas eleições de 2026, contarão com um serviço de transporte individual gratuito. O programa Seu Voto Importa, do Tribunal Superior Eleitoral, busca reduzir as barreiras físicas ao exercício do voto e promover a inclusão de grupos historicamente vulnerabilizados. E foi inspirado em experiências desenvolvidas por tribunais regionais, como o de Pernambuco. Assessor de planejamento do órgão, Acácio Leite, explicou como o Seu Voto Importa funciona na prática.
5: Então, nós transportamos eleitores com deficiência visual, deficiência auditiva, paralisia cerebral, síndrome de Down, autismo, deficiência física, todos os tipos de deficiência nós atendemos. No dia das eleições, vai buscar esse eleitor em casa, leva ele para votar até o local de votação e traz ele de volta até a casa dele com toda a segurança e com um apoio técnico bem interessante.
4: A solicitação pode ser apresentada pelo próprio eleitor ou, quando necessário, por seus representantes legais ou de apoio. O pedido pode ser feito presencialmente, diretamente no cartório eleitoral da zona correspondente ou por canais remotos e eletrônicos até 14 de setembro.
2: E amanhã, sexta-feira, começa o horário eleitoral gratuito das eleições 2026. As emissoras de rádio e TV devem destinar tempo para que os candidatos e candidatas divulguem as propostas de campanha para os cargos de presidente da República, deputado federal, governador, senador e deputado estadual ou distrital, no caso do Distrito Federal.
3: A propaganda eleitoral gratuita será veiculada de segunda a sábado com 50 minutos diários em rede, divididos dois blocos de 25 minutos no rádio e na TV. Além disso, 70 minutos serão destinados a inserções de 30 e 60 segundos distribuídas ao longo do dia. O horário eleitoral deve ocorrer até o dia 1º de outubro, 3 dias antes da realização do primeiro turno. Com edição de Paula Groba e trabalhos técnicos de Eliseu Caires, o Jornal do Senado fica por aqui. Acompanhe agora as notícias da Câmara dos Deputados. Boa noite.
2: Boa noite e até amanhã.
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6: Presidentes estabelecem prioridades para votações do esforço concentrado.
7: Deputados obrigam notificação de distúrbio vocal relacionado ao trabalho.
6: Avança a proposta que permite instalação de faróis auxiliares em caminhões.
7: Boa noite. Uma comissão da Câmara aprovou a instalação de faróis auxiliares em caminhões. A repórter Maria Neves explica por que a medida foi considerada necessária.
8: A Comissão de Viação e Transportes da Câmara dos Deputados aprovou o projeto do deputado Rodrigo Dazaeli, do PL do Mato Grosso, que permite a instalação de faróis auxiliares em caminhões que circulam em áreas privadas. Pelo texto, veículos de transporte de carga utilizados em atividades agropecuárias, florestais, industriais e logísticas poderão ter luzes adicionais, desde que elas possam ser desligadas manualmente para circular em vias públicas. Na opinião do relator, deputado Zé Trovão, do PL de Santa Catarina, a mudança evita que os motoristas sejam punidos simplesmente por terem o equipamento no caminhão. Ele também defende que a iluminação adicional vai tornar a direção de caminhões mais segura.
9: Nós temos hoje muitos veículos que transitam em propriedades rurais, em áreas que são 500, 600, até 1000 quilômetros ou mais, em estradas precárias, estradas de chão. E essas estradas, elas não tem iluminação de nenhum tipo. Às vezes o cara tá transitando, quando ele vê, ele tá em cima de um animal, de um boi, de um cavalo ou de um animal silvestre e acaba acontecendo um acidente. Se ele tem as lâmpadas auxiliares, ele consegue ter um foco maior, mais longe desses animais, dessas estradas.
8: Pelo texto aprovado, o condutor que trafegar por via pública com iluminação auxiliar ligada incorrerá infração grave a ser punida com multa e retenção do veículo para regularização. Uma pesquisa realizada pela Fundação Instituto de Pesquisas Econômicas e a Secretaria Nacional de Trânsito apontou que caminhões e ônibus respondem por aproximadamente 4% dos veículos em circulação no país. Isso corresponde a cerca de 4.900.000 veículos. A proposta que permite a instalação de faróis auxiliares em caminhões ainda será analisada pela Comissão de Constituição e Justiça. Da Rádio Câmara de Brasília, Maria Neves.
1: Transportes.
10: Júlio Arco Verde, do PP do Piauí, apoia a proposta que muda as regras de cobrança do IPVA. O texto estabelece a alíquota máxima de 1% sobre o valor venal dos veículos e determina que os estados possam conceder descontos para modelos menos poluentes.
11: A proposta considera exclusivamente o peso de fábrica do veículo, em vez do valor de mercado, para o cálculo do IPVA. Júlio Arco Verde acredita que a medida torna a cobrança do imposto mais justa e alinhada a modelos adotados em outros países.
1: Consumidor.
10: Embalagens de produtos industrializados não poderão exibir fotos de componentes que não fazem parte da receita. É o que determina o projeto de Félix Mendonça Júnior, do PDT da Bahia, segundo o qual as ilustrações orientam mais a decisão de compra do que a leitura da lista de ingredientes.
11: Além disso, o projeto de Félix Mendonça Júnior prevê que a Anvisa estabeleça o teor mínimo de ingredientes, como chocolates, frutas e queijos, para destaque nas embalagens, seguindo padrões internacionais de composição e denominação de alimentos.
1: Direitos Humanos.
10: Gervásio Maia, do PCdoB da Paraíba, defende a aprovação de projeto que obriga academias a trazer informações e instruções em braille nos equipamentos. Relator da matéria na Comissão de Constituição e Justiça da Câmara, o deputado afirma que o objetivo é ampliar a autonomia das pessoas com deficiência visual.
11: Gervásio Maia argumenta que a adaptação promove a inclusão desse público nas atividades físicas, contribuindo também para a redução do risco de acidentes durante a prática dos exercícios.
10: A alteração no Estatuto do Índio vai garantir a disponibilidade de intérpretes de línguas de povos originários em atendimentos públicos a indígenas. A relatora da matéria na Comissão da Amazônia, deputada Dilvanda Faro, do PT do Pará, pede urgência na aprovação do texto.
11: Dilvanda Faro explica que a medida amplia o acesso a direitos e a serviços essenciais, priorizando a contratação de intérpretes das próprias comunidades para facilitar a comunicação e evitar a criação de cargos permanentes.
1: Justiça.
10: Devedores de pensão alimentícia podem ser proibidos de entrar em estádios de futebol e outros eventos esportivos. A restrição está prevista em um projeto apresentado por Rodrigo Gambale, do Podemos de São Paulo.
11: A proposta exige que os organizadores dos eventos barrem os inadimplentes na entrada, inclusive por biometria. Rodrigo Gambale acredita que a medida protege crianças e adolescentes e dá mais agilidade à cobrança das pensões.
1: Segurança Pública.
10: Alexandre Leite, do União de São Paulo, propõe aumentar a pena para quem fizer falsa acusação de violência doméstica e familiar. O deputado explica que a ideia é alterar o Código Penal para endurecer a punição do crime de denunciação caluniosa.
11: O texto também prevê que a concessão de medida protetiva com base em denúncia falsa passe a configurar o crime de denunciação caluniosa. Alexandre Leite afirma que a medida busca preservar a credibilidade do sistema de proteção às vítimas e punir quem agir de má fé.
1: Desenvolvimento Regional.
10: Projeto de Domingos Neto, do PSD do Ceará, busca ampliar a utilização do reuso de água e da dessalinização em regiões afetadas pela seca. O deputado também inclui no texto incentivos de financiamento para projetos que adotarem essas tecnologias.
11: Domingos Neto explica que a iniciativa facilita o acesso a financiamentos para projetos que promovam fontes complementares de abastecimento de água. Ele acrescenta que a medida prioriza a eficiência do uso da água, além de preservar os mananciais.
1: Trabalho.
10: Os deputados aprovaram um projeto que obriga a notificação do distúrbio vocal relacionado ao trabalho como doença funcional. A repórter Paula Bittar tem os detalhes.
12: A Comissão de Constituição e Justiça da Câmara aprovou o projeto que determina a notificação compulsória do distúrbio vocal relacionado ao trabalho como doença funcional. O objetivo é aperfeiçoar as políticas públicas e proteger a saúde vocal de profissionais que utilizam a voz como instrumento de trabalho, em especial professores e teleoperadores. O autor do projeto, o deputado Rogério Correia, do PT de Minas Gerais, ressaltou que o distúrbio é uma doença que está extremamente associada ao trabalho.
13: Ela vai influenciar na vida das pessoas e precisa de ter o tratamento relacionado ao trabalho, por isso uma doença do trabalho. Assim colocado, leva os professores a ter uma proteção pela profissão que ele exerce.
12: O projeto considera distúrbios vocais relacionados ao trabalho quaisquer formas de desvios vocais relacionados à atividade profissional que diminuam, comprometam ou impeçam a atuação ou a comunicação do trabalhador. A proposta que determina a notificação compulsória do distúrbio vocal relacionado ao trabalho como doença funcional já pode seguir ao Senado. Da Rádio Câmara de Brasília, Paula Bittar.
11: Ayrton Faleiro, do PT da Bahia, comemora a aprovação na Câmara do fim da escala 6x1. Na avaliação do deputado, a medida amplia direitos e melhora a qualidade de vida da classe trabalhadora.
10: O parlamentar também afirma que a mudança representa um ganho para a economia e destaca a participação de trabalhadores, dos parlamentares e do governo federal na aprovação da proposta. Para Ayrton Faleiro, a medida garante mais dignidade aos trabalhadores brasileiros.
14: A aprovação do fim da escala 6x1, estabelecendo 2 dias de descanso para a classe trabalhadora, para cuidar da família, para cuidar da saúde, para cuidar do esporte, para cuidar da sua religiosidade, é um ganho fundamental para a nossa economia. Quem está de parabéns mesmo são os trabalhadores e trabalhadoras do Brasil, que agora vão ter uma condição mais digna para, além do trabalho, uma vida melhor.
1: Saúde.
11: Ed Josenildo, do PDT do Amapá, projeto que proíbe a prescrição e o uso de implantes hormonais para fins estéticos ou melhoria do desempenho físico. O projeto prevê que esses produtos somente sejam indicados para diagnóstico compatível e respaldo científico.
10: Josenildo propõe que farmácias e estabelecimentos registrem o profissional responsável, o paciente, a composição e o lote de cada implante. O congressista explica que o registro de cada implante permite identificar prescrições que usam diagnósticos médicos como justificativa para fins estéticos.
1: Previdência.
11: Eduardo da Fonte, do PP de Pernambuco, apresentou o projeto que determina o pagamento provisório do benefício de prestação continuada quando o INSS não analisar o pedido em até 45 dias. Ele explica que a implantação deverá ser feita em até 5 dias úteis após o fim do prazo.
10: Eduardo da Fonte esclarece que o pagamento temporário não substitui a análise definitiva do INSS. Ele acrescenta que, se o pedido for negado, o benefício será interrompido depois de assegurado o direito de defesa, sem devolução automática dos valores recebidos de boa-fé.
11: Projeto de Adriano do Baldi, do PP de Goiás, inclui o Dia Nacional do Povo Cigano, celebrado em 24 de maio, no calendário oficial de eventos nacionais. Ele explica que a medida visa incentivar a realização de campanhas educativas e de combate a estereótipos.
10: Embora 24 de maio já marque o Dia Nacional do Cigano, Adriano do Baldi diz que o reconhecimento oficial da data vai dar mais visibilidade a esta comunidade histórica e vai fortalecer o acesso a direitos básicos como documentação, saúde, educação e moradia.
11: Pastor Diniz, do União de Roraima, é favorável à renovação da permissão para que a Rondovisão Rondônia Rádio e Televisão continue operando uma emissora de rádio FM em Ji-Paraná por mais 10 anos.
10: O relator da proposta na Comissão de Comunicação afirma que a documentação apresentada pela empresa atende às exigências legais e às normas do colegiado. Por isso, o pastor Diniz defende a homologação do ato do Poder Executivo pelo Congresso Nacional.
1: Educação.
11: Projeto de Da Vitória do PP do Espírito Santo prevê descontos a participantes do FIES com pagamentos em dia ou em atraso de até 90 dias. Ele argumenta que a proposta permite que o beneficiário quite a dívida à vista sem pagar juros e multas, com desconto de até metade do valor financiado.
10: Da Vitória também propõe parcelamento em até 150 meses, com eliminação de juros e multas, além de desconto de até 30% sobre a dívida principal. O deputado disse que as renegociações devem alcançar os bons pagadores, desde que não provoquem perda de receita para o fundo estudantil.
1: Votação.
11: Em reunião com o presidente da República, os presidentes da Câmara, Hugo Mota, e do Senado, Davi Alcolumbre, definiram os projetos que terão prioridade na semana de esforço concentrado do Congresso. O repórter José Carlos Oliveira tem os detalhes.
15: Os presidentes da Câmara dos Deputados, Hugo Mota, e do Senado, Davi Alcolumbre, se reuniram com o presidente Lula no Palácio Alvorada e definiram 5 propostas com prioridade de votação entre 1º e 4 de setembro, último esforço concentrado do Congresso antes da eleição de outubro. 4 propostas já foram aprovadas pelos deputados e estão em análise no Senado. O fim da escala 6x1 de trabalho semanal, a chamada PEC da Segurança Pública, a Política Nacional de Minerais Críticos e Estratégicos e os incentivos fiscais para a instalação de data centers no Brasil, batizados de Redata. O presidente da Câmara, Hugo Mota, elogiou a possibilidade de avanços legislativos por meio de diálogo e cooperação institucional.
16: Mais feliz ainda de ver essas matérias que passaram na Câmara, como a PEC da Segurança, a PEC do fim da escala 6x1, o projeto dos minerais críticos, que é um projeto estratégico para o país, de soberania nacional, e também o Redata, que além do ponto de vista dos investimentos que o Brasil irá receber, nós teremos condição também de armazenar os dados da população brasileira aqui em nosso país, não mais dependendo de outros países.
15: O 5º item da pauta prioritária é a medida provisória que zera temporariamente a chamada taxa das blusinhas, ou seja, a cobrança do imposto de importação federal de 20% sobre remessas postais internacionais de até $50. Hugo Mota lembrou que a medida provisória perde a validade em setembro, com riscos de prejuízos para milhões de brasileiros que compram pela internet. Mota indicou o deputado Reginaldo Lopes, do PT de Minas Gerais, para presidir a comissão mista sobre o tema. Os deputados aprovaram a PEC da Segurança em março. O texto garante mais recursos para o setor, inclusive por meio da destinação de dinheiro arrecadado com as BETs para o Fundo Nacional de Segurança Pública e o Fundo Penitenciário Nacional. O fim da escala 6x1 foi aprovado pela Câmara em maio. O projeto prevê jornada de 40 horas semanais em 5 dias, com 2 de descanso e sem redução de salário. Também em maio, os deputados aprovaram a Política Nacional de Minerais Críticos, com incentivos governamentais à exploração de minerais considerados fundamentais na produção de tecnologias, como smartphones, carros elétricos e sistemas militares. O projeto de lei do Redata, regime especial de tributação para serviços de data center, foi aprovado pela Câmara em fevereiro. Da Rádio Câmara de Brasília, José Carlos Oliveira.
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1: Economia.
10: Doutor Luiz Ovando, do PP de Mato Grosso do Sul, defende a proposta de emenda à Constituição que amplia a imunidade tributária para igrejas e entidades filantrópicas. O texto já foi aprovado na Câmara e seguiu para análise dos senadores.
11: O deputado afirma que a medida fortalece o trabalho social desenvolvido por igrejas e organizações beneficentes, ampliando recursos destinados ao atendimento da população. Doutor Luiz Ovando acrescenta que a proposta prevê mecanismos de devolução tributária para evitar cobranças consideradas excessivas.
18: Quando você compra uma lâmpada, compra alguma coisa em supermercado, então isso tudo é tributado. Então, se já está tributado e o cidadão, membro da igreja, já paga imposto de renda, se ele tiver uma empresa, ele também recolhe esse valor, nós estamos aqui através dessa PEC defendendo o fato de que as instituições e também as filantrópicas que prestam serviço à comunidade sejam isentadas, sejam imunizadas, vamos dizer assim, desse recolhimento. E se acontecer, isso seja devolvido através de um cashback.
10: Zé Neto, do PT da Bahia, apresentou o projeto que cria o programa Fazer o Bem para a Melhor Idade, que permite a empresas abater do imposto de renda valores destinados a idosos que vivem em asilos ou casas de repouso.
19: E o que que nós queremos? Que nesse projeto a gente vai atender os idosos com rendimentos mensais inferiores ao limite da isenção de imposto de renda que estejam nos abrigos de idosos e casas de idosos. Que a tendência é que isso cresça muito. Quem dá assistência a esses idosos? Como vão ser assistidos? Cada dia você tem menos pessoas na família e você vai ter muito mais pessoas que não vão ter esse atendimento. E isso é uma forma de dar uma atenção e uma assistência junto com a ordem governamental, com o Estado, município, Estado, União, para que a gente possa diminuir essas dificuldades que são vividas pelos idosos no Brasil.
11: Zé Neto explica que, pelo texto, cada empresa poderá apoiar até 3 idosos com abatimento limitado a 5% do imposto devido por ano. Para ter direito ao incentivo, a pessoa jurídica deverá obter o certificado amigo do idoso após a habilitação junto à Receita Federal.
10: Bandeira de Melo, do PV do Rio de Janeiro, é um dos autores da proposta de emenda à Constituição que busca preservar incentivos estaduais e municipais a projetos culturais e esportivos após a reforma tributária. O texto permite que empresas continuem apoiando iniciativas desses setores com abatimento de parte do imposto devido.
11: Bandeira de Melo alerta que a substituição do ICMS e do ISS pelo novo imposto sobre consumo pode abrir brecha para a extinção de mecanismos usados hoje no financiamento da cultura e do esporte. O objetivo da proposta é criar regras nacionais uniformes sobre o tema.
10: Termina agora o jornal Câmara dos Deputados, produzido pela Rádio Câmara, com trabalhos técnicos de Wellington Teles e apresentação de Luciana Vieira e Val Monteiro. Boa noite.
11: A Voz do Brasil volta amanhã. Uma boa noite para você.
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Boa quinta-feira pra você, já aí nessa ansiedade pra curtir o fim de semana, tá chegando, gente. Quintou! E o Fernando Bettoli, seu amigo e comunicador, tá junto com você por aqui pra gente brilhar, pra gente fazer história em mais um dia. Um ótimo e excelente dia pra você que tá aí sempre de rádio ligado, curtindo, tá bom? Seja de manhã, de tarde, de noite, a galera tá aí, ó, sempre curtindo a programação da Rádio Número 1 do seu rádio. Bora fazer a diferença em mais um dia, fazer história, brilhar juntos, porque aqui a gente tá pra fazer a festa com você e, claro, preciso da sua ajuda. Então vai aumentando esse volume, botando sorriso nesse rosto, porque a gente vai curtir em alto e bom som as melhores músicas. Pra começar, tem Bruno e Marrone com Zeca Pagodinho. De tanto eu amar você.

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1: Nayara Azevedo com Maiara e Maraísa traz uma cerveja urgente. Foi tarde do Henrique Juliano, não vivo sem você. Iê, iê, iê, Gia e Giovanni por aqui. Passou também Bruno e Marrone com Zeca Pagodinho de Tanto Eu Amar Você. Foram as quatro primeiras canções pra esta quinta-feira boa. Ótima noite pra você, agora 10:11.

0: Faz barulho, meus amigos.
1: Yasmin Santos com Cleiton e Romário passando por aqui com a saudade intrusa. Teve Matheus e Cauã com a Lauana Prado, a Mari Fernandes, Fiduma e Jeca cantando na sua quinta.

0: Paula Fernandes com Mentiras. Linda música, né? Teve o Safadão com o Natanzinho. Vai Safadão, Bruno e Barreto. Teve Zezé de Camargo e Luciano também passando por aqui. Boa quinta-feira pra você que tá aí já ansioso pra curtir o fim de semana. Tá instigado, né? Já mandou aquela mensagem hoje no grupo da família, dos amigos, e falou assim: e aí, fim de semana chegando, como é que fica, hein? Como é que fica esse filho de Deus aqui? Bora curtir, turma, já, e pensar positivo. Fim de semana tá chegando e a gente vai aproveitar bastante, né? Uns pra curtir, outros, como eu, pra descansar e, claro, trabalhar também.
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0: Faltando 14 pras 11. Boa noite.

0: Zé Felipe, o filho do cantor Leonardo, você e eu e você, Nayara Azevedo com Felipe Rodrigo, teve também o Dani, Daniel, diretamente de Brotas, São Paulo, Léo Foguete com o Panda, também passando por aqui na programação, a rádio que só toca música boa, tem os melhores comunicadores, aquela informação precisa, as melhores promoções, tudo isso e muito mais você encontra aqui, ó, na rádio número 1 do seu rádio. Agora, 11:03.
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0: Maiara e Maraíza com o Medo Bobo. Felipe Ferrari, Traia Véia, Chitãozinho Chororó, Zé Neto e Cristiano, Gabriel tá com a gente, a Maria Franciele também, a Dulce Duarte, a Rosana Gonçalves, também a Cristina Campos, a Ivoneide Oliveira, quem mais? O Carlos Henrique tá por aqui, a Nayara, a Elisamar Rodrigues, a Gleice Costa, o Joilson tá por aqui, a Juliana Carla, a Adriele Oliveira, a Liliane Silva, também o Fernando Weber, tudo bem aí, Xará? Quem mais? Está por aqui a Ivane Mota, Samira Cardoso, Márcia Esmeraldo, também a Amanda Cavalheiro, Douglas está por aqui também, a Tatiane Cristina, Inês Martins, a Beatriz Borges, Rosineia está por aqui, André Silva, quem mais? A Alessandra Amaral, Maria da Penha, Ivonete Alencar e o Álvaro Manuel, aquele abraço.
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0: Excelente noite para você, agora 11:25.

Zé Henrique e Gabriel com a Marília Mendonça, um louco, Jorge Matheus, teve Victor e Léo, Kleber e Cauã. Os últimos alôs aí pra galera de rádio ligado, hein? A Noêmia Brandão tá por aqui, a Nívia Soares, a Romilda Oliveira, a Aline Araújo, a Adriane Sanches, também a Edna Cordeiro, a Aline Luísa, também a Rita tá por aqui, a Kellen Santos, o Vitor Rafael, Gerlândia, a Cíntia Leal, também a Larissa Fernanda, a Isabel Mota, Roseli Souza, a Inildes Fernandes, a Josi Santos, Sandra e também a Graziele Cabral. Abraço a todo mundo, boa quinta.

Para fechar a nossa programação desta quinta-feira, para esse esquenta pro final de semana, é de Brito e Samuel, Romance Rosa, Pura Ousadia do Guilherme Benuto, teve Não Aprendi a Dizer Adeus, Leandro e Leonardo, Não Aprendi a Dizer Adeus, teve também Me Faz Te Odiar, do Jean Giovanni, com Bruno e Marrone. A gente tá indo nessa, obrigado aí mais um dia, por mais uma edição aqui da nossa programação. Amanhã, sextou com você aí de rádio ligado. Juntos sempre aqui na melhor programação do seu rádio.

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1: Acerte o seu relógio com a gente, 4:18 agora.
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0: Bom dia, 6 horas.
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ótima sexta-feira pra você que tá aí com o rádio ligado, curtindo a gente em casa, no seu trabalho. Muito obrigado aí pela sua audiência de todos os dias aqui na sua rádio preferida. Prazer, eu sou o Diogo, cheguei pra te fazer companhia, levando alegria aos quatro cantos aí desse mundão de meu Deus, né? Você vai fazer o seguinte, chegar pra perto do rádio agora, aumentar o volume, ficar feliz com a gente por aqui, mandar aquela mensagem bacana e compartilhar um pouquinho do seu dia. Afinal de contas, hoje é sexta-feira, é o dia mundial do Happy Hour, pode ter certeza disso, viu? Mas atenção, hein? Beba com moderação, se dirigir, não beba. Vamos começar bem por aqui o nosso programa de hoje? Tem Guilherme Benuto, Pura Ousadia.

0: o som do Natan, que você acabou de ouvir por aqui na nossa programação, deixando melhor ainda sexta-feira, sexta-feira abençoada, gostosa, é o momento que a gente trabalha mais feliz aí da semana, né? É, afinal de contas, a correria do dia a dia às vezes dá aquela estressada, mas a sexta-feira vem com aquele ar de fim de semana e muda tudo, né? E com a nossa programação aqui, ó, não é por nada não, com essas músicas aqui pra dar aquela animada, fica melhor ainda. Ainda teve por aqui na Era Azevedo, Bonzinho que Trai, teve a música do César e Paulinho, Você é Tudo que Pedi pra Deus, com a participação especial do Chitãozinho Chororó, e teve também Guilherme Benuto, Pura Ousadia.
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0: Bom dia, 6:15.

0: Fica-me Fácil Odiar, junto com Bruno e Marrone participando também, dando aquele brilho a mais para essa música aqui, que é sensacional, né? Uma das músicas mais tocadas do Jean Giovanni, entre outras tantas. Eles que estão aí com muitos e muitos anos de carreira, se juntar os anos de estrada, né? Com Bruno e Marrone, meu Deus do céu, olha só, a gente fica aqui um tempão, né? E agora é o seguinte, você que não mandou mensagem ainda, a gente quer você participando, bora mandar mensagem. 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

0: E a música Número Chato, hein? Com a participação especial do Danilo e Davi. Às vezes tem, né, gente? Aquele número chato que fica ligando e fica mandando mensagem. Você sabe muito bem do que eu tô falando por aí. Mas são coisas da vida, né? Às vezes isso acaba cruzando o nosso caminho aí. Bora dar a volta por cima. Bora superar isso aí. Vamos lá, eleva o volume do rádio. E se você não mandou mensagem, bora mandar mensagem.
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0: E tem ator de novela famosíssimo de Avenida Brasil que despertou traumas pessoais aí. E a gente vai falar sobre isso agora. Quem é ele? Que traumas são esses? Você vai ficar por dentro de tudo. Chega pra perto do rádio aí. Bora ficar ligado com a gente aí. Aproveitando a sua sexta-feira. Sextou, hein? Sextou com alegria, com positividade. Hoje, dia 28 de agosto de 2026. Vamos lá. Eu quero saber o que você tá fazendo de bom. Se você tá em casa, se você tá trabalhando. Aonde é que você tá ouvindo o nosso programa? Conta pra gente aí. Bora compartilhar coisas boas, viu? É assim que deixa o dia mais leve e melhor. E você sabe que o ator Cauã Raymond contou que as cenas de confronto entre Jordim e Carminha em Avenida Brasil mexiam com as questões da própria história familiar, viu, gente? Segundo o ator, a intensidade da personagem de Adriana Esteves despertava lembranças de relação com a mãe, chegando a provocar reações físicas na adolescência. O artista revelou que precisou recorrer à análise para lidar com as emoções despertadas pela novela e afirmou que continua fazendo terapia. Para ele, a maturidade trouxe uma nova forma de olhar para o passado, com mais compreensão e também capacidade de perdoar.
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0: Ótimo dia para você, 14 para 7.
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0: São três músicas para você ouvir por aqui, uma atrás da outra. Agora no ar para você, mais antigas. Três flashbacks do jeito que você gosta. Sabe aquela música que você não ouve já faz um bom tempo? É, meu amigo, a correria do dia a dia tem tirado de você esses pequenos momentos que são essenciais para você voltar às raízes. Vamos lá, vou apertar o play, hein? Boa sexta-feira. Rio Negro e Solimões vem chegando com o de São Paulo a Belém. Lembra dessa?

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0: Tendências foi a música do Daniel que você curtiu por aqui, uma das músicas mais tocadas em todo o Brasil, viu gente? Ó, teve regravações, né? O Daniel é uma dessas regravações aí que a gente adora ouvir por aqui na programação, viu? Bora pedir a sua sempre, espaço aberto aqui no nosso Mais Antigas pra você sempre ouvir aquele bom e velho flashback. Maiara e Maraíza também, Sorte que Você Beija Bem, teve Rio Negro e Solimões, foi a primeira, de São Paulo a Belém. Mais Antigas vai ficando por aqui, mas tá de volta a qualquer momento. Bom dia, 3 para 7.
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8: Bom dia, 7h25.

0: sabes, e a música por causa de você, é a música apaixonada que você gosta, é, então é aqui que você tem que ficar, viu? Porque o espaço tá aberto pra gente voltar no tempo, ouvir aquelas músicas mais antiguinhas, né? Que fazem sentido pra você, muitas vezes a letra tem tudo a ver com você também, tem aquelas novidades, né? Que ficam aí sempre em destaque aqui na nossa programação, então bora mandar mensagem, essa do Léo Chaves eu curti, foi muito, viu? Tem muito mais pra você ouvir. Bom dia, 7:37.
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Vitor e Léo, ao vivo em cores. Você ouviu por aqui na nossa programação nessa super sexta-feira. Sexta-feira com alegria, sorriso no rosto. É assim que tem que ser, né? E essa música do Vitor e Léo foi um grande sucesso também. Eu lembro muito bem, chegando em casa, do trabalho, às vezes até estressadinho, você vai lá, liga o rádio pra dar uma relaxada, né? Enquanto você faz as coisas que tem que fazer em casa, porque a vida é corrida, né? E eu lembro muito bem de ligar o rádio e já tá tocando Vitor e Léo ao vivo em cores. Tamanho sucesso na época aí. Valeu a pena a recordação. Bom dia, 8 para as 8.

0: Sorocaba.
1: Fernanda e Sorocaba e a música Teus Segredos com a participação especial do Hugo Guilherme. Aí sim, hein? Que sequência nós tivemos por aqui. E esse foi o nosso programa de hoje. Obrigado você que mandou mensagem aí, né? Desde o comecinho aqui do programa até agora, você interagindo com a gente, curtindo, cantando com as músicas. Que papai do céu abençoe imensamente o seu dia. Eu, Diogo, vou indo nessa, vou descansar. Bom descanso pra quem é de descanso, bom trabalho pra quem é de trabalho. E a gente se fala. Até a próxima. Tchau, tchau.
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17: Opa! Bom dia, bom dia, bom dia pra você ligado no som da Difusora FM, 8:10. Obrigado demais pela sua audiência nesta sexta-feira bacana, viu, bebê? Sexta-feira, dia 28 de agosto de 2026. Estamos na fase da lua cheia, isso mesmo. Já se foram 240 dias do ano, faltam aí 125, tá bom? Este que vos fala é Valdemar Júnior, meu número é 95. Eu tô brincando, calma. Ai, Deus amado. Hoje não entendeu, né? Eu vou desenhar pra você, tá? Hoje começou aí o programa eleitoral, horário eleitoral. Horário eleitoral, horário eleitoral. E aí já viu, né? Durante toda a programação, durante os próximos dias, né? Fica ligado aí, tá bom? Vem fazer a festa, o telefone tá, ó, liberado, 997640955. Vem fazer a festa aqui, na sua, a melhor, a primeira em alegria, Difusora FM, bom dia!

0: Bom demais.
1: Pelo amor de Deus.
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4: Difusora FM, 10:03, você ligado no som da melhor, obrigadão pela sua audiência. Oi, Nédima, bom dia, minha querida. Tá por aqui a Nédima, quem mais tá conosco? Nosso amigo Brau, tá por aqui também.
5: Fala, Juninho.
4: Bom Beleza, dia. Brau.
5: E aí, garotinho.
4: Tudo
5: Ótima
4: bem?
5: Sexta-feira pra todo mundo.
4: Muito bem.
5: Ô, Júlio, hoje é 28 de agosto, eu e a Silmara completa hoje 34 anos de união.
4: Olha só,
5: então,
4: que
5: parabéns
4: maravilha,
5: pra ela, cara, que aguenta eu 34 anos.
4: Parabéns pro casal, viu?
5: Toca aí, Braiados, Hever. Alô, garotinho. Tamo junto, boa sexta-feira a todo mundo. E essa música vai especialmente pra ela, pra Silmara, mulher da minha vida.
4: Muito Falou, bem, garoto. Silmara, aguentar o Brau aí não é fácil não, viu? Durante todos esses... Durante todos esses anos, eu vou te contar uma coisa, hein?
6: Ô, louco, meu!
4: Valeu, meu amigo Brau, valeu demais.
7: Bom dia, meu amigo Valdemar Júnior.
4: Bom dia.
7: Aqui é o peixinho nervoso, irritado e bravo de Santa Adélia.
4: Por quê, rapaz?
7: Ontem, com todas essas invenções, que eu saí com mulher em motel, ela veio conversar comigo de novo e me deu um tapa na cara, rapaz.
4: Opa.
7: Aí, como eu sou brabo, nervoso, irritado, eu falei pra ela, ó, cara que mamãe beijou, você não vai bater, não. Eu falei, a tua sorte, você me bateu do lado esquerdo e mamãe beijou do lado direito. Aí sim, aí então eu não fiz nada com ela, mas fiquei nervoso. Ouvi um bom programa.
4: Ô, dona Florinda, da próxima, bato dos dois lados, viu? Porque esse aí merece,
6: louco,
4: viu?
6: Meu!
4: Esse aí merece. Gente, ó, hoje não tivemos aí o horóscopo, né? Por que você tá dando risada, cara? Calma, dá uma segurada aí. Segura a emoção, tá bom? Hoje não tivemos horóscopo porque precisei dar aquela escapadinha rapidinho, mas foi por uma boa causa, né? A mamãe que foi viajar, eu precisei dar uma assistência aí pra mamãe, a mamãe do bebê.
5: Tamo junto.
4: Fala, meu amigo Zico de Oliveira, beleza,
8: Valdemar,
4: cara? Junto. Tudo bem?
8: E aí, Valdemar?
4: Tudo bem, graças
8: Bom
4: a
8: dia,
4: Deus.
8: Bom dia, Valdemar.
4: Bom dia.
8: Ô, Valdemar, tô aqui no pé do Eito aqui, rapaz, curtindo a sua programação. Eita, programa chique, né, rapaz? É bom demais, hein? É o Valdemar Júnior, você mandando aí essas lindas canções aí, sua alegria aí até seus
4: Coisa
8: receptores
4: boa,
8: na 95.5 da sua difusora.
4: Didi,
8: é que eu gosto de cumprimentar esse amigo de sempre, hein?
4: Muito
8: Zico
4: bem.
8: De Oliveira, né? É, eu sou aqui da Tropical FM de Baúba.
4: Muito
8: mas
4: bem.
8: Mas me alegro bastante, rapaz, pegar carona nesse programaço do Valdemar Júnior.
4: Que carona,
8: Valdemar,
4: hein?
8: Tudo de bom pra você, hein? Vai que vai.
4: E que carona, hein, Zico? Valeu demais.
6: Ô, louco, meu!
4: Pela audiência. Tá, ele e a família ligado lá em Baúba. E que carona, hein, Zico? Eu vou desenhar pra você, o DJ. Dá uma segura. Você não tá bem hoje, cara? Você não tá legal hoje, né? Tô percebendo que você tá meio acelerado. Tá tudo bem em casa?
7: Ô, meu amigo Brau. Parabéns, meu colega. Que Deus abençoe, que você vive muitos e muitos anos junto. Parabéns, meu
4: cerveja,
7: amigo.
4: Cerveja.
7: Dá um abraço pra tua mulher e um beijo nela que ela merece. Tolerar você ela é campeã, ela vai pro céu.
4: Hein? Ah, ela vai direitinho, né? Não vai nem passar no purgatório.
1: Bom dia, Valdemar. Meu casulo.
4: Silvia Cássia.
1: Sextou, Valdemar. E eu estou como? Vitaminada.
4: Com Homem-Aranha.
1: Molhada,
4: né?
1: Cheirosa, cremosa, produtiva e muito gostosa.
4: Vixe.
1: É, Valdemar, se a gente não se amar, quem vai fazer isso por nós?
4: Eu também acho.
1: Eu me amo. Eu te amo, nós os amamos.
4: Ai,
1: vós
4: que delícia.
1: Nos amais e eles amam.
4: Ah, sim.
1: Bom dia, meu peperica.
4: Ai,
1: meu peperico.
4: Ai.
1: Meu peperone. Você é tudo de pipi pra mim, meu bem.
4: Tudo de quê, menina? Pelo amor de Deus.
9: Nossa, bom dia, Júnior.
4: Bom dia, Júnior.
9: Onde você tá?
4: Onde eu estou?
9: Coisa chata, ouvir música eu ouço em qualquer lugar, eu quero
4: Eita.
9: Ouvir você.
4: Falou bom dia,
9: a moita?
4: Eu tava na moita, na moita.
9: Eu quero ouvir você. Falou bom dia e vazou, a moita?
4: Eu tava na moita, a moita. Ai... Eu tive que levar a mamãe pra viajar, Sabe pra onde que ela vai? Salgará a bundinha, lá nas praias das Alagoas. É mole ou quer mais? Mas quase que eu falei assim, você não me leva na mala.
1: Foi ele salgar, estava comigo, Zildinha. Larga do meu pé, rapaz.
4: Não, mentira, viu, Zildinha? Eu estava lá na rodoviária, embarcando a mamãe do bebê. Porque a mulher vai logo mais pegar o voo pra terra das Alagoas. Ô, coisa boa, hein? Nesse solzão, uma praia, água de coco, caipirinha. Que delícia, hein?
10: Bom dia, Valdemar. Bom dia,
4: gaivota.
10: Todo mundo perto de mim. Eu tô aqui com a vassoura e com o rodo na
4: Cuidado,
10: mão.
4: Hein?
10: Fazendo faxina.
4: Cuidado pra não voar, hein, gaivota.
10: Bom dia. Aviso o peixe, hein? Dia 10 tá chegando, hein? Pra ir pra Santa Adélia, hein? Já mandei vir minha bota, hein? Pra mim
4: Eita.
10: Pra Santa Adélia.
4: Ó, eu já vou dar um recado logo cedo, um recado importante antes. Cuidado pra você não ir em Santa Adélia, gaivota, Dona Lourdes, pra você não aprontar, porque se a Dona Florinda te pega lá no rodeio, não vai prestar.
9: Pois então, eu posso ir na sua casa, né? Sua mãe não tá, você tá sozinho?
4: Claro que pode.
6: Ô, louco, meu!
7: Zé da Manga! Eita, gota serena!
4: É claro que pode, claro, opa! Ai, ai, ai. Ainda bem que ela deixou um monte de feijão cozido já, é no jeito. Ai, meu pai do céu, hein? Cuidado, viu, gaivota?
10: Confia em mim, eu sou uma boa menininha, né, Dona Florinda?
4: É, sim.
10: A gente chega a uma certa idade, a gente ficou menininha. Ai, vou ter que reformar aqui, Deus me livre, minha casa.
4: O que é que tem a ver o rodeio com a tua casa? Ô, gaivota, você também não tá bem hoje, hein? Você não tá bem, né? Esqueceu de tomar o remédio, hein, o gaivota?
1: Eu vou faxinar pra você, vou te deixar limpinho e cheirosinho.
4: Boa, aí eu dou valor, aí eu
11: Bom
4: gostei.
11: Bom dia, Valdemar.
4: Bom dia, bandida.
11: Ó, o Gilbertinho falou que vai me sortear quinta-feira no programa dele. Tomara que seja um bofe que me ganha, Valdemar. Porque aí eu vou ter minha rabada picante junto com caldo de cana lá do Pititico. Ai, que sabor, Valdemar.
4: Ai, meu Deus.
11: Hoje eu queria ouvir a música com Deca Pagodinho, Deixa a Vida Me Levar. Eu vou mandar lá pro João Trajano dos Santos, lá da Vila Ingrácia, pra Isildinha, pra Doião, pro Fábio Gisele aqui da Rock e Luz. Vai também pra Dona Florinha do Peixinho lá de Santa Adélia. Aí vai pra todos nossos amigos e vai pra você, Valdemar. Você quer participar do sorteio, Valdemar?
4: Fazer o seguinte, vamos sortear você aqui na Difusora também, viu? Então, ó, quem quiser participar do sorteio, o prêmio será o Wilson do Granville, todo apimentado. 10 e 12, hein? Estamos por aqui ao vivo. Sexta-feira, bebê. Bom dia.

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0: Difusora FM, seu moço, com participação Juan Marcos, cortesia. Faltando 2 minutinhos para as 11 horas. Obrigado demais pela sintonia. Todo mundo junto e misturado. O programa Valdemar Júnior.
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0: Sextou. Joyce Mancini tá por aqui. Bom dia. Como é bom dia? Iririri. Que é isso aqui, ô Joyce? Você também tá igual uma gaivota, né? Não tá bem da cabeça hoje, hein? Ai, meu Deus. Sextou, é por quê? É sexta-feira, hein? Ai, olha. 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Quem mais tá conosco? Nossa amiga Maria Silva. Bom dia, bom dia. Ju, fala meu áudio.
2: Bom dia, Judy. Bom dia para todos os ouvintes. Eu sou a Judy. Eu quero mandar. Amanhã minha filha Maria Júlia faz 17 anos. Então, quero mandar hoje parabéns para ela e Deus abençoe muito a vida dela. Ela realize todos os sonhos dela. Deus proteja ela sempre, muita saúde. Ela é uma filha maravilhosa, eu amo muito ela, eu tenho muito orgulho dela, tá? Manda um parabéns aí pra Maria Júlia Biasotto. Ela faz 17 anos, tá? Amo vocês, um ótimo dia, muita saúde. Ela é uma filha maravilhosa, eu amo muito ela, eu tenho muito orgulho dela, tá? Manda um parabéns aí pra Maria Júlia Biasotto.
0: Tá certo,
2: ela faz 17
0: Judy.
2: Anos. Tá? Amo vocês, um ótimo dia pra todos vocês.
0: Obrigado, minha querida, obrigado. Eu também não tô bem.
3: Bom dia, Valdemar, um bom final
0: Oi.
3: De semana.
0: Luzia Stucchi.
3: Pra você e pra todos os ouvintes da Difusora.
0: Tá certo, minha querida.
3: Bom final de semana.
0: Amém.
3: E eu queria oferecer uma música bem bonita.
0: Opa.
3: Rio Negro Solimões. Qual que é uma do Rio Negro Solimões que você achar bonita aí, Valdemar?
0: Tá certo, minha querida, obrigado, viu? Tem aí, ó, pesquisa aí, o meu DJ. Tem aí? Claro que tem. Isso aí, ó. Castelo de Sonhos, Rio Negro de Solimões. Muito bem, muito bem. Silvia Araújo.
4: Bom dia, Juninho.
0: Bom dia, Silvia. Tudo bem, querida?
4: Tá, você e a todos aí ao seu redor. Um beijo ao seu coração. Uma ótima sexta-feira.
0: Beijão. Beijo, Silvia. Beijo. Luzia lá de Palmares também. Meu amigo Tadeu. Oi, Tadeu.
5: Sextou, bebê.
0: Sextou
5: com a melhor rádio da cidade Difusora.
0: Oh,
5: e
0: coisa boa, hein?
5: Valdemar Júnior. Ô, Valdemar, nosso amigo. Bom dia.
0: Todo mundo junto e misturado. Agora é assim, gente, ó. Tudo muito rápido, porque eu preciso entregar a programação meio-dia em ponto. Você acredita? É, não é moleza, não. Depois que entra o programa eleitoral, não pode estender muito, não. Quem manda é eles, né?
6: Ô, louco, meu! Mais ouvida da região.
0: Rio Negro e Solimões, Emílio Eduardo, Castelo de Sonhos.

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0: Difusora FM, Bruno Rosa com participação Murilo Ruf, atriz demais. 11:27.
1: Não quer mais. Você foi atriz.
0: Nosso amigo Fábio da Benicar. Bom dia, Fábio, beleza? Toque aí, Ivete, beleza? Valeu demais, Fábio Benicar, tá ligado? Nosso amigo Rodolfo também, bom dia, Rodolfo, oficina Bonilha. Toca pra mim aí, beleza, da Rosa, do José Ribeiro, tá certo, nosso amigo Rodolfo vai mandar almoço, tá certo, é a Tati perguntando por aqui, né? Muito bem. Quem mais tá conosco por aqui, enviando sua mensagem, é o nosso amigo Davi Silva. Bom dia, Valdemar, manda um alô ali pra galera do Davi Silva Pintura de Catanduva, bom dia, bom dia. Nosso amigo Rodrigo também, que tocamos aí Legião Urbana Pais e Filhos, tá sintonizado, tá ligado? Fernandinho Real, bom dia, meu amigo Fernandinho, obrigado demais, bom dia, obrigado pela audiência. Nosso amigo Carlos Eduardo Graciano, o nosso amigo Serginho lá de Itajubi, a galera de Itajubi sempre sintonizado também no 95,5. Eu volto já já, não sai daí.
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10: De volta na melhor, Ana Carolina. Uma louca tempestade. Agora 11:32 no som da difusora, primeira em alegria, primeira em boa música.

0: Fusão FM, faltando 5 minutinhos pro meio-dia. Obrigado pela sua audiência, pela sua sintonia. Encontro marcado segunda-feira às 8 horas, hein? Beijo, beijo.
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1: Padre Oswaldo é condenado por contrato com Mahatma Gandhi. Operação conjunta fiscaliza comércio de peças automotivas na região. 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
1: Opa, tô chegando, hein? E aí, como é que tá a tua sexta-feira, hein? Tudo certo? Dia 28 de agosto de 2026, finalzinho de semana, finalzinho do mês, estação inverno, a quinta semana do mês, a 35ª semana do ano. Faltam 125 dias para terminar o ano de 2026. A fase da lua hoje é cheia. O WhatsApp da difusora é o 997640955. Você pede música, manda beijos e abraços, cheiro e amasso para quem você quiser, tá? Hoje é o dia do avicultor, também o dia nacional do voluntário. Conexão Total está no ar.

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1: Valeu, Goiânia.
2: Delícia, tamo cara, junto. Tem que respeitar.
0: Que é isso?
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0: Difusora FM, seu moço com Juan Marcos Cortesia. Já já tem mais aqui na Difusora. 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

0: Difusor FM, Zé Cabaleiro, Proibida Pra Mim. A versão legal, né? A música do Charlie Brown, Juno, Proibida Pra Mim. Essa versão tranquilinha. Ficou bacana, né? Ficou legal, ficou legal. 997-640-955 é o WhatsApp da Difusora. Vamos ver quem tá chegando conosco no WhatsApp da Difusora. Meu fone tá meio ruim aí, viu, Sonoplasta? Dá uma ajeitada aí. Aí. Ah, eu acho que é esse cabo aí, cara. Aí, deu certo, deu certo. Peixinho Girafala está por aqui.
1: Boa tarde, meu amigo Fabrício Moreira. Aqui é o Peixinho de Santa Adélia.
0: E ela, tá aí ou não?
2: O Chifrudo.
0: Olha ela aí.
1: Meu amor, chegou o irmão do seu Joaquim lá, né?
2: Chegou.
1: Ele jogado, né?
2: Acordado.
1: Larga todas as coisas dele jogado.
2: Deixa.
1: O que que o seu Joaquim falou?
2: Só guarda minhas coisas. As coisas dele deixa jogado.
1: Você só vai guardar as coisas do seu Joaquim.
2: Só do seu Joaquim.
1: Porque o irmão dele é forgado, então ele você é não, forgado. Não é pra guardar as coisas dele, só guarda não. As coisas do seu Joaquim.
2: Só do seu Joaquim.
1: Bicho. Já falou pra você. Falou. Não guarda as coisas do meu irmão, não. Você vê as coisas do meu irmão jogado, larga aí. Só guarda minhas coisas.
2: É.
1: Você gosta de guardar as coisas do seu Joaquim?
2: Eu adoro guardar as coisas dele.
1: E as coisas do irmão dele você não vai guardar, não.
2: Não, eu não gosto, não.
1: Tá certo, ué. Você não é empregado do irmão dele, né?
2: Eu sou do seu Joaquim.
1: Só guarda as coisas do seu Joaquim, né?
2: Só do seu Joaquim.
1: É isso mesmo. Uma boa tarde, bom programa. Noia.
2: Tua mãe.
3: Ô, louco, meu!
0: Peixinho Girafales e a Dona Florinda lá em Santa Adélia. Valeu, peixe, valeu, Dona Florinda. Salve, salve, Difusora. Sextou com alegria. Deus abençoe. Mais uma tarde, bom programa. Toca aí pra gente Red Hot Chili Peppers. California Kate, ó. California Kate. Boa! A gente rola já já. Fernandinho Real. Ih, peixinho, olha você levando umas porradas agora. Quer ver? Dependendo do que sair aqui, ó.
4: Boa tarde, Fabrício. Boa tarde, amigos.
0: Tá bom, Lourdes Maria?
4: Amigos que lembraram de mim logo cedo. Parabéns pra vocês também. Vocês são tudo a minha vida. Eu não preciso de dinheiro, eu preciso de vocês como amigo. Boa tarde, Fabrício.
0: Não quero dinheiro, eu só quero amar.
4: Isso, meu grande amigo também. Boa tarde. Vou acabar com a faxina. Vai, Peixinho, Dona Florinda, Sirlei. Vai também para as meninas que ligam sempre aí na rádio, que é Dom Tunes, hein? Beijo, tchau. Vamos animar com essa música, é rotina, cozinha e vassoura também. Vou limpar a cozinha, Dona Lourdes. A gaivota agora vai voar com essa vassoura limpando. Boa tarde.
0: Valeu, valeu, valeu, Sinoplast. Esse fone aí não tá tendo condição não, velho. Vai trocar isso aí, vai lá comprar outro adaptador lá, que eu tô perdendo tudo o retorno aqui com a samba. Ah, que é isso, viu? Deixa de urso, para com isso. Deixa eu ver. Ah lá, ó. Ah, que caramba, velho. Ei, som, me dá o retorno aí, pô. Aí, tá igual o Tim Maia, retorno, quero o retorno. Valeu, Lourdes Maria, aí, agora funcionou, Sonoplasta, mantém assim. Mantenha, não pode nem relar nesse filho aí. Né? Se relar, vai. Vai parar. Ai, ai, meu velho. Quem que é isso no Plasta? Quem tá chegando aí? O Zaqueu. E aí, Zaqueu?
5: Boa tarde, Fabrício Moreira. Aqui é o Zaqueu da Império das Pedras, aqui no Flamingo.
0: Você tá bom, velho? Como tá as coisas por aí?
5: Mandar um salve aí pra todos os ouvintes, pra toda a construção civil, todos os marmoristas.
0: O que foi, Sonoplasta? O que você quer fazer igual o Zaqueu? Hã? Quer subir igual o Zaqueu?
3: Vixe!
0: Ah, tá, entendi. Como o Zaqueu.
3: Vixe!
0: Eu quero subir. Tá bom. É, bem lembrado, Sonoplasta, bem lembrado.
5: E a gente quer ouvir aí, ó. É, Simone Mendes e Menos é Mais. O P do Pecado. Valeu!
0: Valeu,
5: tamo Zaqueu. Junto, pau no gato. Uau, sextou, vem em mim 5:20.
0: Valeu, valeu. Pau no gato, Sonoplasta. Pau no Sonoplasta. Ó, 5:20, hein? 5:20, o Zaqueu já tá destampando uma gelada.
3: Bicho!
0: Valeu, Zaqueu, aquele abraço aí, cara. Fabrício Netão, que era a música do Jorge Matheus, logo eu. Valeu, um abraço aí, um bom fim de semana. Valeu, Netão, aquele abraço aí, cara. Carlos Eduardo Graciano tá por aqui também. Maria Silva. Valdemar Júnior.
6: Ô, tio, toca uma pra mim aí, tio.
0: Aí, Sonoplasta. Deve ser parente do Valdemar, tá pedindo pra você aí. É pra você isso aí.
6: Ah, pô! Eleia, pô!
0: Toca você, meu. É a música.
7: Toca uma pra mim aí, tio. Cuidado no cabo aí pra não quebrar, hein, tio.
0: É, pra você tocar a música, velho. Você tá confundindo as bolas aí, sonoplasta.
7: Ô, tio! Eu tô trabalhando na campanha. Na campanha, bicho. Tô segurando bandeira pro.
3: Ô, louco, meu!
7: Eu tô trabalhando na campanha. Na campanha, eu tô segurando bandeira pro candidato.
0: Tá bom, tá trabalhando, tá trabalhando, ganhando uns trocos, é isso aí, é isso aí. É isso aí, compra uns pão pra gente comer aqui na parte da tarde, ô parente do Valdemar. Compra pão e mortadela e uma coca 2 litros, traz aí pra nós.
6: Bicho!
0: Valeu, valeu, valeu. E aí, Zaqueu?
5: Alô, sonoplasta. Como o Zaqueu lá, ele. Sai, Loi.
0: E aí, peixe?
1: Ô, Fabrício, manda os parabéns lá pro meu amigo Brau, que tá fazendo 34 anos de casado hoje.
0: O Brau? O Brau, mano, Brau? É, rapaz, olha só, mano, o Brau fazendo 34 anos, é o Brau e a Silmara. Vamos ver, é esse Brau ou é outro Brau?
1: Tudo de bom pra eles lá, ele e a esposa dele, que Deus abençoe eles. Que essa data se renove e fica pra 400 anos junto. Um abraço, Brau, um abraço pra sua esposa também.
0: É o Brau, é aí de Santa Adélia ou é o Brau nosso ouvinte aqui, o peixinho? É o Brau e a Silmara, 34 anos de casado, cara. É legal, legal, legal. Já já tem uma música romântica aqui, então.
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0: É de Brito e o Samuel, Toda Mulher. E essa música é uma regravação em Sonoplaça. Você sabia? Essa música foi gravada a primeira vez pelo grupo Cara Metade. Pois é, pois é, pois é. Um pagodinho aí dos anos 90. E o Ed Brito e o Samuel regravou o sertanejo. Ficou bem legal, né? Vamos ver quem que tá chegando junto conosco por aqui. Nossa amiga Nedma. Oi, Nedma. Boa tarde. Tudo bem, Nedma? Tudo beleza?
1: Abençoada tarde pra você, Fabrício. E um ótimo final de semana.
0: Pra
1: que
0: você
1: seja
0: também
1: recheadinho só de coisas boas. Beijão, fica com Deus.
0: Valeu, Nedma. Fica com Deus aí também, tá? Obrigado pelo carinho, pela audiência. Já já tem Peixinho de novo aqui conosco. Já já tem a Isildinha e a sua participação. Você que ainda não mandou, corre aí. 997-640-955.
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0: Alegria! E aí, peixe? Você me fala, hein? Hã? O que você me fala, peixe?
1: É o Brau da Silmara, é o nosso Brau do churrasco.
0: Boa!
1: Ô, Fabrício, eu quero espaço pra fazer minha campanha aí.
0: Vai,
1: tá bom?
0: Vai.
1: Quero pelo menos uns 3 minutos.
0: Tá.
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2: Não creio. 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
3: Ô, louco, meu!
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0: Vai votar no Peixinho ou no Plácido?
1: Cavo! Lenha, pô!
0: O Spar e a Aline também na sintonia. Valeu, Spar. Valeu, Aline. Isildinha, e aí, Isildinha?
4: Tarde.
0: Tudo bem?
4: E aí, como que tu tá?
0: Tô bem, você, como tá tu?
4: Amei minha música ontem, viu, Fabrício?
0: Você gostou, Isildinha?
4: Na hora que eu fui te xingar, você já tinha ido embora.
0: Mas eu tô...
4: O Ju não tem o que fazer, não?
0: Mas eu tô.
4: Fica
0: aqui
4: carregando bandeirinha? Fala nada pra ele, não.
0: Ô, Isildinha, eu toquei tua música. Você não ouviu? Isso que é duro, né, cara? A gente fica aqui, anota o pedido, dá um jeito de programar a música pra caber aqui na programação, pra atender, e depois ainda aí tem que escutar um trem desse.
2: Pixe!
0: Brincadeira, né, cara? Mas tudo bem. A pessoa dorme e depois fala que a gente não tocou a música. Né? É isso. Toca isso no Praça. O que é essa música demorada pra começar aí? Hum? Aí, agora sim. Ah, é essa? É essa que a Isildinha gosta? Hã? É essa, Isildinha? Você tá ouvindo aí ou não? Ah lá, dormiu. Dormiu, olha lá. Olha lá. Então não toca, não. Toca não, depois senão ela vai falar que a gente não tocou. Larga quieto. Não, põe a outra, põe a outra. Não, põe a outra, põe a outra. Deixa eu ver aqui qual que foi. O Fernandinho pediu qual. É, Californication, hein? Essa é boa. Essa é boa. Põe lá. Cadê? Não tem? Tem sim, pô. Olha lá, ó. Não, California Dream, Hotel California, Red Hot. Aqui, California Cage, rapaz, como que não? Não. Não toque da Isildinha, não. Toca da Isildinha, não. Toca outra. Vai, toca essa.

0: Difusora FM, Maiara e Maraísa, 90-10, hein?
1: Os 10% a gente.
0: Agora, 4 horas 49 minutos. E aí, peixe, o que você fala?
2: Ô, Fabi, toca aquela música pra mim, cara. Fala assim: tá difícil esquecer.
0: Tirar você de mim.
2: Tirar a amigada de mim. Toca ela pra mim, fazendo um favor.
0: Toca, você vai ver a dona Florinda ouvir isso aí, você vai ver o teu.

0: Ela vai tirar a tua orelha fora de tanto pé do ouvido que você vai tomar dela. Vai. Ai, ai. Oi, Zildex.
1: Ô, Fabrício, eu quero espaço pra fazer minha...
0: Oh, não. Cadê, Zildinho? É que é essa.
2: Põe minha música. O trem do outro mundo. Põe minha música. O trem do outro mundo.
0: Vai, sonoplasta, vai.

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Sextou, hein? Tamo abrindo oficialmente então mais um final de semana. Que legal ter sua companhia aí, curtindo muita música boa, batendo papo. Eu sou o Mau Mau e vamos juntos com tudo que você gosta de ouvir nessa sexta-feira, claro, com a melhor programação do seu rádio. Vem comigo, a primeira já chega com o Henrique de

0: esse é o Marcos Ibelucci, passando por aqui para alegrar sua sexta-feira. Casal de solteiro. Música bem legal com a participação do Matheus Fernandes. Não namora. O som do Cleiton Romário com Zé Neto e Cristiano. Emílio e Eduardo também passaram por aqui. Você virou saudade. Henrique e Diego abriram as cortinas dessa sexta-feira com Singular.
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0: 6:14, boa noite.

0: chato, aquele número que fica ligando, insistindo toda hora. Léo Balbinotti com Danilo e Davi. Henrique e Juliano, como é que a gente fica? Fred e Fabrício, pra abrir a sequência, te amar é meu talento.
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0: Excelente sexta-feira pra você, clima gostoso de final de semana, hein? Final de mês também, gente. 28 de agosto, vou contar aqui pra você da Lauana Prado, que recentemente deu à luz ao filho Dom. A artista vive um relacionamento com Tati Dias. A gravidez aconteceu por meio de uma fertilização in vitro. Nesta semana, a Lauana contou que está tentando retomar a sua rotina de exercícios. No seu Instagram, a famosa cantora postou uma foto em que aparece com um conjunto de top shorts na cor marrom, mostrando o corpo 26 dias após o parto. A legenda foi a seguinte, ó: 26 dias de pós-parto e devagar, estamos voltando aos treinos, escreveu aí a cantora Lauana Prado, que após dar a luz ao filho Dom, tá retomando aos poucos a sua rotina de treinos e academia e, claro, compartilhando com a galera nas redes sociais.

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0: Israel Rodolfo, hoje não. Hoje sim, hoje é sexta-feira. Ah, finalzão de semana. Paula Fernandes com Mentiras. Loucura demais. O som do Christian Ralph. Ei, dupla boa. Gostoso demais ouvir esses dois, hein? Fala a verdade. Nayara Azevedo com Felipe Rodrigo. Pra abrir a sequência com o bonzinho que trai.
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0: 6:58, boa noite.
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0: é por falta de tempo não, viu? Você só não tem prioridade.
1: 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Assim, ó.

você de rádio ligado nessa sexta-feira, curtindo a melhor programação. Obrigado pela companhia, hein? Matheus e Cauã, pra fechar mais um bloco com Meu Silêncio. Música aí com a participação da Simone Mendes. Lauana Prado com Maiara e Maraíza é a cobaia. João Neto e Frederico, 300 quilômetros, ó, quase nada, logo ali. Luan Pereira com o Gordinho Panda, pra abrir mais um bloco com 10 segundos. 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
1: Viu? Ah, um adjetivo é pouco, também não são dois, nem três, nem dez, nem mil, aliás, são mil, 1000 adjetivos, o som do Kleber e Cauã, fechando mais um bloco nessa sexta-feira, Rick Renner, pra você recordar, preciso te encontrar, música linda demais, hein? Zé Vaqueiro também pintou por aqui com maravilhosa, Jorge Matheus, abriram a sequência, só se for sozinho, é sexta-feira, é clima de final de semana, obrigado pela companhia.

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3: Hora de viajar ao passado em mais uma edição das Mais Antigas. 3 do fundo do baú para você recordar e reviver bons momentos da sua vida. Eu sempre digo para você, aperte os cintos que a viagem vai começar. E a primeira chega com Victor e Léo.

Solimões, tá mentindo. Fechando essa edição das mais antigas, Eduardo Costa com Anjo Protetor e o Victor Léo, Boa Sorte pra você. Qual das três você curtiu mais, hein? Tenho certeza que você cantou junto as três. As mais antigas, sempre com três do nosso baú musical, voltam a qualquer momento aqui na rádio e manda sua mensagem pra cá. Aproveita, perde aí sua saudade, quem sabe ela não pinta nas próximas edições das mais antigas. 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Boa noite, são 7:34.

0: música é linda, hein? E essa regravação aí junto com Hugo e Guilherme ficou boa demais. O som do Fernando e Sorocaba e os teus segredos. Murilo Rufi só com ela. Com a participação do Matheus Fernandes. Tivemos ainda o Juan Marcos e Vinícius com Guilherme Benuto e o Nome Proibido. Tudo vai ficar bem. Foi a Marília Eterna Mendonça pra abrir mais um bloco nessa sexta-feira. É clima de final de semana, hein? Aliás, como é que estão os seus planos aí pro final de semana? O que você vai fazer de bom? Vai trabalhar, vai passear, vai ficar com a família, vai ficar em casa descansando. Ó, melhor programação do rádio sempre, sempre no final de semana também, claro, é aqui com a gente. É só ligar o rádio que a melhor trilha sonora tá aqui. Uma ótima noite para você, agora 9 para as 8.
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0: Esse é o Felipe Rodrigo com o Ignora, pra fechar mais um bloco bem legal nessa sexta. Henrique e Juliano com João Neto e Frederico, Não Tô Valendo Nada, Louco. O Gordinho Panda abriu mais uma sequência com Corpo Nu.
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0: É a semana terminando, hein, gente? Sexta-feira, tudo de bom pra você. 28 de agosto, vou falar aqui pra você, ó, da Virgínia Fonseca, que contou nessa semana que as filhas Maria Alice, de 5 anos, e a Maria Flor, de 3, passaram a pedir um celular pra mamãe, olha só. Aliás, as meninas, inclusive, já apresentaram até os motivos que justificariam o presente. No vídeo que a Virgínia postou, conversou aí com a Maria Flor e perguntou por que que ela queria um aparelho próprio. Aí, tímida, a menina respondeu: pra trabalhar. Aí a Virgínia ficou surpresa: trabalhar? Você não trabalha? Você vai postar history? Logo questionou a mãe da menina. Enquanto a Virgínia conversava com a Maria Flor, a Maria Alice também apareceu para participar da conversa. A filha mais velha, porém, apresentou outra justificativa para ter um celular. Ela disse o seguinte, ó: vou tirar muitas fotos e mostrar pro meu amiguinho. Depois, a Virgínia dividiu o momento com seus seguidores e comentou a insistência das filhas: estão me pedindo um celular, óbvio que não irei dar, mas assim, todo dia estão pedindo. Garantiu ela que também usou um emoji de palhaço e de risadinhas ao comentar o assunto. Nessa idade, celular é mole. São 8:16, boa noite.
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Isa, traz uma cerveja urgente, ó, sexta-feira, dependendo da hora até que vai, hein, de preferência bem geladinha. 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Agora 16 para as 9.

0: Tempo bom que não volta mais, hein, meu parceiro?
1: Ei, tempo bom que não volta mais, hein? Por isso que a gente tem que aproveitar sempre. O tempo passa muito depressa e, ó, voltar nunca mais. O que foi, já era. Fidume Jeca, fechando mais um bloco com Tempo Bom. Zé Neto, Cristiano, Cadeira Cativa, Victor Léo, amigo apaixonado. Juan e Leandro também passaram por aqui com a fofoca do ano. Gente, tô indo nessa, hein? É, passou rapidinho. Terminando minha participação contigo nessa sexta-feira boa. Tudo de bom pra você. Obrigado pela companhia, aproveite sua sexta, porque afinal de contas o tempo não volta e passa depressinha. A gente se encontra amanhã, sabadão, no melhor final de semana do rádio. Forte abraço e até mais. Tchau, gente!

0: está no ar a Voz do Brasil. As notícias do governo federal que movimentaram o país no dia de hoje.
1: Olá, boa noite.
0: Boa noite para você que nos acompanha em todo o país.
1: Sexta-feira, 28 de agosto de 2026.
0: Vamos aos destaques do dia.
1: Emprego.
0: Brasil registra a criação de mais de 58 mil novas vagas de trabalho formal em julho. Raquel Mariano.
2: O estoque de vínculos de trabalho formal ultrapassou os 48 milhões de empregos.
1: Na Mongólia, país participa de Convenção das Nações Unidas para o Combate à Desertificação.
0: No debate com mais de 190 países está a recuperação de áreas degradadas e educação ambiental. Gabriela Noronha.
3: O país apresentou como meta a recuperação de mais de 350 milhões de hectares de áreas degradadas até 2030.
1: Atenção quem é dono de uma microempresa ou pequena empresa.
0: Solicitação para o ingresso no Simples Nacional foi antecipada para setembro.
1: A mudança veio com a reforma tributária. Para explicar, conversamos com Tiago Esfredo, chefe da equipe nacional do Simples.
4: Antes eles podiam estar no Simples Nacional, que agora a gente está chamando de Simples Puro. Agora vem uma alternativa intermediária, está sendo chamada de Simples Nacional Híbrido. Cada empresa precisa verificar o seu negócio para ver aonde ele vai ficar melhor.
0: Hoje, na apresentação da Voz do Brasil, Luciano Seixas e Luciana Vasconcelos.
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0: O Ministério do Trabalho e Emprego divulgou hoje os dados mensais do novo CAGED, o Cadastro Geral de Empregados e Desempregados.
1: Em julho, o estoque de vínculos formais chegou a 48 milhões de postos formais de trabalho.
2: O Brasil criou em julho 58.568 novos empregos com carteira assinada. Com isso, o estoque de vínculos de trabalho formal ultrapassou os 48 milhões de empregos. Em quatro dos cinco grupos das atividades econômicas, houve crescimento da oferta de trabalho. São eles: serviço, construção, agropecuária e indústria. Somente o grupo de comércio apresentou queda. O ministro substituto do Trabalho e Emprego, Chico Macena, detalhou os números.
5: O maior crescimento do emprego formal ocorreu no setor de serviços, com saldo de 591.509 postos formais de trabalho. E aqui destaca-se informação, comunicação, atividade.